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0: Miss Randy Crawford.
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0: Boa tarde, são 15 horas.
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daqui a pouco vamos passar também pelo futebol internacional, para já em relação ao play-off da Primeira Liga, para saber quem na próxima temporada vai jogar na Primeira Liga. Há já datas, 23 e 29 de maio, Casa Pia Torriense e Torriense Casa Pia.

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1: Bom, pelo futebol internacional, hoje joga-se a última jornada em La Liga. Jornada final que começa toda ela às 18 horas. Jornada 37. Os jogos para hoje são estes: Atlético Bilbao, Celta de Vigo, Atlético de Madrid, Girona, Elche, Retafe, Levante, Maiorca, Osasuna, Espanhol, Oviedo, Alavés, Rayo Vallecano, Villarreal, Real Sociedad, Valência, Sevilha, Real Madrid e Barcelona, Betis.

Classificação: Barcelona em primeiro com 91 pontos é já campeão. Por esta altura o Real Madrid é segundo com 80 e por lá vai ficar. Em terceiro o Villarreal com 69. O Atlético de Madrid é quarto, mas ainda espreita o terceiro lugar. Tem menos 3 pontos que o Submarino Amarelo, tem 66. Em quinto está o Betis com 57. E é já também a classificação final para a equipa do Betis. Em sexto lugar, em zona europeia, ainda está o Celta de Vigo com 50. O Getafe é sétimo com menos 2, tem 48. E a Real Sociedad no oitavo lugar com 45. Ainda na luta pelas competições europeias, o nono, que é o Bilbao, e o décimo, que é o Rayo Vallecano, ambos com 44 pontos. Em zona de descida, apenas uma equipa confirmada, o Oviedo com 29. Depois há aqui uma luta que envolve uma, duas, três, quatro, cinco equipas. Com 39, o Levante, que é penúltimo, o Mallorca, que é antepenúltimo, o Elche, que é 17º, o Alavés, que é 16º, e o Girona, que é 15º. Três equipas com 39, duas com 40, na luta pela permanência na La Liga.

Liga Francesa. Vem aí a última ronda, jornada 34. A começar às 8 da noite. Brest, Angers, Lille, Auxerre, Lorient, Le Havre, Lyon, Lens, Marseille, Rennes, Nantes, Toulouse, Nice, Metz, Paris, PSG e Estrasburgo, Mónaco. No arranque para esta última ronda, o PSG.

Em primeiro, 76 pontos, já campeão, e por lá fica. Em segundo, o Lan mantém a segunda posição, independente do resultado de hoje. Em terceiro, o Lille, com 61. São para já as três equipas em zona de Liga dos Campeões. Em quarto lugar, à espreita, está o Lyon, que tem menos um ponto que o Lille, 60. Também à espreita está o Rennes, que é quinto, com 59. E ainda a contar e a lutar pelas competições europeias, não pela Liga dos Campeões, mas pelas competições europeias, está o Marselha, que atualmente fecha o lote das equipas em zona europeia, com 56. Mas atenção ao Mónaco, tem menos 2 que o Marselha, tem 54, ainda luta por essa última vaga. Relativamente às descidas, descidas diretas nesta altura já confirmadas do Metz em último e do Nantes em penúltimo. O Nice tem 31 pontos, está em zona de playoff. Luta pela permanência ainda com o Auxerre, que tem os mesmos pontos, 31, e com o Le Havre, que tem 32, em 14º. Liga Italiana Série A, jornada 37, última da competição. Resultados já finais: Roma 2, Lazio 0, Como 1, Parma 0, Génova 1, AC Milan 2, Juventus 0, Fiorentina 2, Pisa 0, Nápoles 3, Inter 1, Verona 1. Às 5 começa o Atalanta-Bolonha, às 19h45 Cagliari-Turino, Sassuolo-Lecce, Udinese-Cremonese. Temos a classificação. Primeiro lugar para Inter de Milão, campeão, 86 pontos. Segundo, Nápoles, 73. Terceiro, AC Milan, com 70. Quarto, a Roma, com 70. São as quatro equipas com entrada direta na Liga dos Campeões. Ainda em zona europeia, temos o Como, com 68. Juventus, também com 68. Atalanta fecha o lote das equipas em zona europeia, com 58. No fundo da tabela, já desceram Verona com 21 e Pisa com 18. Ainda lutam pela permanência. A Cremonese, que é antepenúltimo classificado, tem 31 e ainda não jogou nesta ronda. O Lecce com 32 ainda vai a jogo. E a luta é precisamente entre estas duas equipas, Cremonese e Lecce, para ver quem acompanha Verona e Pisa na descida de divisão. Inglesa, ronda 37. O resultado de hoje: o Manchester United 3, Nottingham 2. Nesta altura, à volta dos 68 minutos, Brentford 1, Crystal Palace 2, Everton 1, Sunderland 1, Leeds 0, Brighton 0, Wolverhampton 1, Fulham 1. Às 5h30 começa o Newcastle, West Ham. A ronda encerra apenas amanhã, com o jogo Arsenal-Burnley. Ainda em Inglaterra, lembrar também que o City ganhou a Taça de Inglaterra ao bater em Wembley, na final, o Chelsea, por 1-0.

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1: Em Sernancelho, 3 detidos por furto de metais não preciosos. O Comando Territorial de Viseu, através do Posto Territorial de Sernancelho e do Núcleo de Investigação Criminal, NIC, de Moimenta da Beira, no dia 13 de maio, deteve 3 homens com idades compreendidas entre os 20 e os 34 anos pelo crime de furto de materiais não preciosos no concelho de Sernancelho. No âmbito de uma denúncia, os militares da Guarda de imediato encetaram diligências que culminaram na detenção dos suspeitos em flagrante delito quando se encontravam a realizar o corte e transporte de uma linha telefónica em cobre. Da ação resultou a apreensão do seguinte material: 570 kg de cobre e ferro, uma viatura automóvel, ferramentas de corte, documentação de transações de metais não preciosos. Os suspeitos foram constituídos arguídos e os factos foram comunicados ao Tribunal Judicial de Moimenta da Beira. Em Moimenta da Beira vem aí o WIC Demosport 2026. A WIC Demosport 2026 aproxima-se com modalidades, desafios e momentos pensados para todas as idades e níveis de atividade. De 30 de maio a 6 de junho, Moimenta da Beira volta a viver uma semana dedicada ao desporto, ao movimento e ao associativismo. Brevemente será divulgado o programa completo da WIC Demosport 2026. Os meios de combate a incêndios rurais vão ser reforçados a partir desta data, passando a estar no terreno 11.955 operacionais e 37 meios aéreos, segundo o Dispositivo Especial de Combate a Incêndios Rurais, DECIR. Este dispositivo vai estar no terreno até 31 de maio e trata-se do primeiro reforço de meios do ano, no que é denominado nível Bravo. Durante este período vão estar disponíveis 11.955 operacionais, que integram 2.031 equipas dos vários agentes presentes no terreno, 2.599 veículos e 37 meios aéreos, além dos 3 helicópteros da AFOCELCA, empresa privada de proteção florestal vocacionada para o combate a incêndios rurais. 2 helicópteros Black Hawk da Força Aérea vão estar este ano pela primeira vez ao serviço de combate aos fogos rurais. Os quase 12 mil operacionais envolvidos no DECIR nas próximas 2 semanas são elementos pertencentes aos bombeiros voluntários, Força Especial de Proteção Civil, militares da Guarda Nacional Republicana e elementos do Instituto da Conservação da Natureza e das Florestas, nomeadamente sapadores florestais e sapadores bombeiros florestais. Em relação ao mesmo período do ano passado, estão envolvidos no DECIR mais 239 operacionais e um número idêntico de meios aéreos, mas em 2025 algumas aeronaves estiveram indisponíveis devido a avarias. Os meios de combate a incêndios voltarão a ser reforçados a 1 de junho, mas é entre julho e setembro, considerada a fase mais crítica, o período que mobiliza o maior dispositivo, estando este ano ao dispor 15.149 operacionais de 2.596 equipas, 3.463 viaturas e 81 meios aéreos. Tudo isto dando um ligeiro aumento em relação a 2025. Mário Silvestre disse que o dispositivo de combate a incêndios rurais está dimensionado para a realidade do país e para aquilo que é expectável acontecer, mas realçou que está dependente do número de ocorrências, da dimensão dos incêndios e do comportamento humano. O CLDS 5G Moimenta da Beira, Demo Solidário, juntamente com a Associação de Pais Encarregados de Educação e o Agrupamento de Escolas de Moimenta da Beira, vão dinamizar uma sessão dedicada à importância das famílias, da proteção das crianças e do papel da comunidade no seu desenvolvimento saudável no próximo dia 20 de maio, no auditório da Escola EB2. Esta iniciativa destina-se a todos os agregados familiares do concelho, aos técnicos e outros interessados, e pretende promover a reflexão e o diálogo em torno dos desafios atuais das famílias, do acolhimento familiar e do impacto das tecnologias e do mundo digital na educação e no desenvolvimento das crianças e dos jovens. A Associação das Empresas de Vinho do Porto reforçou a oposição à proposta de utilização exclusiva da aguardente produzida a partir das uvas do Douro, considerando que é inviável, ilegal e que destrói o setor. A associação classificou a medida como uma ilusão perigosa que, sob o pretexto de resolver o problema dos excedentes de vinho de denominação de origem controlada, DOC, Douro, esconde uma total inviabilidade jurídica, operacional e económica que ameaça colapsar a viticultura regional douriense. Nas últimas semanas decorreram na Assembleia da República, em Lisboa, audições da entidade sobre o uso exclusivo da aguardente vinica com origem e produção na região demarcada do Douro, na beneficiação do vinho do Porto e Moscatel, na sequência da aprovação em janeiro de um diploma do partido Juntos pelo Povo, JPP. Ouvida em audiência a associação, a AEVP, já tinha alertado para o impacto social da medida, estimando uma perda de cerca de 3 mil postos de trabalho em Vila Nova de Gaia e na região demarcada do Douro, o encerramento de centros de vinificação, armazéns e linhas de engarrafamento e uma contração do negócio em 50%. Um impacto que acrescentou estender-se-á às indústrias da cortiça, na feitura das rolhas, o vidro e a embalagem, que verão os seus negócios reduzidos drasticamente. Em comunicado, reforçou ainda a sua oposição à medida e defendeu que a regulação dos excedentes de vinho da DOP de Ouro não pode ser feita à custa da sustentabilidade e sobrevivência do vinho do Porto. A associação disse ainda que a utilização de uma matéria-prima 5 vezes mais cara que o preço de mercado mundial terá um impacto imediato no bolso do consumidor, estimando um aumento de 1,60€ por litro, o que representa uma subida de 40% no preço dos vinhos standard. Para a associação, esta perda de competitividade coloca em risco direto 198 milhões de euros em vendas anuais. Disse ainda que, devido aos estoques excessivos que a medida criaria, o comércio poderá ficar 3 anos sem comprar uvas na Vindima, asfixiando assim os pequenos viticultores. O uso exclusivo da aguardente regional é polémico, com uns a defender esta como uma solução para a crise no Douro, com quebras nas vendas e nos rendimentos dos viticultores, e outros a alertar para riscos nesta imposição feita por decreto-lei. O Governo alarga o prazo para as empresas entregarem a declaração de IRC até ao dia 19 de junho. Alargou o prazo para as empresas entregarem ao Fisco a declaração de IRC relativa a 2025, estendendo a data limite até 19 de junho, conforme adiantou o Ministério das Finanças. A decisão de prorrogar o prazo foi tomada pela Secretária de Estado dos Assuntos Fiscais, Cláudia Reis Duarte, através de um despacho, tendo em consideração as repercussões das tempestades do início do ano no tecido empresarial. As empresas e outras entidades sujeitas a IRC poderão submeter a declaração no Portal das Finanças, sem quaisquer acréscimos ou penalidades, até dia 19 de junho. Assim refere fonte oficial do Ministério, que tem a direção da Autoridade Tributária e Aduaneira, AT. O alargamento foi então decidido, tendo em conta que a sucessão anómala de tempestades afetou significativamente a maior parte do território nacional, perturbando também significativamente o normal decurso dos procedimentos contabilísticos de encerramento das contas de 2025 e, consequentemente, a preparação da Declaração Periódica de Rendimentos, modelo 22, conforme justifica o Ministério das Finanças. Embora a razão para a extensão sejam os constrangimentos causados pelas tempestades, o novo prazo aplica-se a todas as empresas e entidades sujeitas a IRC com atividade em Portugal, tenham ou não sido afetadas pelo mau tempo. Sem esta prorrogação, o prazo para a entrega da declaração de IRC teria de ocorrer até 31 de maio. A declaração modelo 22 corresponde ao documento fiscal, no qual as empresas declaram os rendimentos obtidos no ano anterior para se calcular o imposto a pagar sobre os lucros. Segundo o Secretário de Estado, isto representa um esforço financeiro significativo da parte do Estado em reforçar o apoio presencial junto das populações, distribuído geograficamente pelo território. O Comboio Histórico regressa ao Douro. O Comboio Histórico regressa à linha do Douro no dia 6 de junho, num programa que inclui cerca de 50 viagens e se prolonga até 18 de outubro, segundo informação divulgada pela CP. Pelo segundo ano consecutivo, as 5 carruagens do Comboio Histórico vão ser puxadas por uma locomotiva diesel dos anos 60, em substituição da locomotiva a vapor, devido a restrições na linha ferroviária do Douro. A composição vai circular ao longo de 36 km entre as estações de Peso da Régua, distrito de Vila Real, e do Tua, distrito de Bragança, e inclui carruagens históricas do início do século XX e percorre paisagem classificada pela Unesco como Património Mundial. O programa contempla ainda música tradicional da região, degustação de um cálice de vinho do Porto e uma paragem no Pinhão, Alijó, para apreciar os painéis de azulejos da estação. O Distrito de Viseu vai ganhar mais 3 lojas do Cidadão. Tondela e São João da Pesqueira integram os municípios com novas lojas de Cidadão. Até ao final do ano, juntar-se-á Vila Nova de Paiva. O Governo planeia assim abrir até junho mais 4 lojas do Cidadão no norte de Portugal, nomeadamente em Tondela, São João da Pesqueira, Alijó e Faf. Assim afirmou o Secretário de Estado da Digitalização, Bernardo Correia. Temos para abertura prevista já proximamente Tondela, São João da Pesqueira, Alijó e Faf, e isto até final de junho. E em obra, mais 13 outras lojas de Cidadão. Freira do Zezer, Lousada, Maia, Constância, Vieira do Minho, Alandroal, Almada, Cartaxo, Celurico da Beira, Póvoa do Lanhoso, Ourém, Vizela e Vila Nova de Paiva. Assim disse o governante no Parlamento, na Comissão da Reforma do Estado e do Poder Local. Segundo o Secretário de Estado, isto representa um esforço financeiro significativo da parte do Estado em reforçar o apoio presencial junto das populações distribuído geograficamente pelo território. Este ano já foram abertas 4 lojas de Cidadão, designadamente no Barreiro, Sintra, Queluz, Ribeira de Pena e Vila Franca de Xira.
0: Foi a informação regional com Veríssimo Santos.

Bom, e agora estamos apenas a 18 minutos das 17. Atenção que à hora certa voltamos a atualizar a informação. Entretanto, na segunda Liga Portuguesa já se joga a segunda parte do Leiria 1, Feirense 0. No futebol internacional em Inglaterra, partidas quase a terminar. Últimos 5 minutos. Brentford 1, Crystal Palace 2. Everton 1, Sunderland 2. Leeds 0, Brighton 0. Wolverhampton 1, Fulham 1.

Entretanto, começa daqui a pouco às 17h15 no Jamor, a final da Taça de Portugal de Futebol Feminino entre Benfica e Futebol Clube do Porto. E no entretanto, também ontem, mais uma final perdida por Cristiano Ronaldo e o seu Al Nassr, que perdeu com Osaka na final da Champions Asiática 2. Derrota por 1-0 no seu próprio estádio, onde se realizava essa final. Estamos apenas a 11 minutos das 17.

Bom, entretanto, o Benfica anunciou este domingo que Nicolás Otamendi terminou o seu ciclo no clube encarnado. O central argentino de 38 anos termina contrato e vai regressar ao seu país para representar o River Plate. Os encarnados emitiram um comunicado a oficializar esse adeus e capitão da equipa, que chegou recordes ao Benfica na temporada 2020-2021, proveniente do Manchester City. A meio da tarde, Otamendi partilhou também um vídeo nas redes sociais com imagens de momentos na carreira pelo Benfica e também algumas palavras emocionadas.

Bom, entretanto, na segunda Liga Portuguesa de Futebol, marca o Feirense empata. Agora Leiria 1, Feirense 1, estão jogados 61 minutos. Na Premier League, ao Queiro do Pano, há também mais golos. O Brentford empata, Brentford 2, Crystal Palace 2. E o Sunderland aumenta no terreno do Everton para 3-1.

Bom, agora é mesmo certo, Rasmus Højlund vai transferir-se em definitivo do Man United para o Nápoles este verão, numa operação avaliada em 44 milhões de euros, após o clube italiano ter garantido a qualificação para a UEFA Champions League da próxima época. O empréstimo, que custou 6 milhões do internacional dinamarquês aos napolitanos, incluía uma cláusula de compra obrigatória condicionada à qualificação da equipa de António Conte para a principal competição europeia de clubes em 2026-2027. E o objetivo foi alcançado este domingo.

Bom, fica por aqui esta primeira hora. Daqui a pouco eu estou a regresso para a segunda de três. Estamos por cá até às 19h. É o Espaço Musical.

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Votos renovados de uma ótima tarde. Ora, cá estamos nós para a segunda de 3 horas do Espaço Musical, neste domingo 17 de maio. Entretanto, na segunda liga, o Feirense, que esteve a perder em Leiria por 1-0, já deu a volta. Vence nesta altura por 2-1, minuto 78, a 12, portanto, dos 90. Quando forem 18 horas, começa o Leixões Lusitânia. Às 20h30, Passos de Ferreira Penafiel e Portimonense Farense. Em Inglaterra já terminaram os jogos que estavam em andamento. Resultados finais: Brentford 2, Crystal Palace 2, Everton 1, Sunderland 3, Leeds 1, Brighton 0, Wolverhampton 1, Fulham 1. Para hoje ainda está reservado a partir das 5h30 o Newcastle West Ham.

Bom, está quase a arrancar no Jamor. A final da Taça de Portugal em futebol feminino entre Benfica e Porto. Começa às 17h15.

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Bandaluza na pontinha do pé. Roberto Carlos, meu querido, meu velho, meu amigo, pedido do Orlando Henriques de Lombarga Nil, deseja-te cade para a esposa, para os filhos, para a nora, para a neta, para os benfiquistas, para a equipa das rádios que emitem a emissão, uma excelente noite e uma boa semana e um final de fim de semana para todos. Aí está Roberto Carlos. Esse

0: Carlos, meu querido, meu velho, meu amigo. De hoje a 8 passa a sua música preferida. É só pedir agora.
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1: 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Entre nós e o ouvinte, o que você gosta de ouvir, passa por aqui.
0: Obviamente que sim, tem que participar agora. Ninguém vai falar consigo, vai ter que ligar, vai ouvir uma gravação e depois grava a sua mensagem com a sua voz. Quanto à SMS, é só enviar mensagem normal ou então mensagem de texto para o WhatsApp. Peça agora, eu passo de hoje a 8. Avançar, avançamos com a nova de Miguel e André, Ensina-me a Sonhar. É um pedido da Lina, que nos escuta em Tondela. Pretende dedicar toda a família ao auditório e pede também para ouvir. Lina, bem-vinda à emissão. Divirta-se desse lado. Aí está Miguel e André.

Miguel e André, ensina-me a sonhar. Em nome do amor, vem por aí José Malhoa. É um pedido da Piedade Formoso Paredes da Beira. Deseja de cá para toda a família, em especial para o marido, para os filhos, para o neto Mateus, para a Nora Ana, para a Emília Coutinho em Vila Real, para a Rosarinha em Lamego, Piedade Formoso em Paredes da Beira, Eugénia Ramos e família na Suíça, para todo o auditório. Com muitos beijos. Sim.

José Manoa, em nome do amor. Avançamos com o Nuno Ribeiro, Saloia. É uma sugestão da Vera Lúcia, da Moreira do Repolão, Oliveira do Bairro. Deseja dedicar para toda a família, em especial para a filhota Beatriz, com um grande beijinho, para quem costuma dedicar durante a semana, para todo o auditório, para a equipa das rádios que emitem a emissão, para todas as suas amizades, com um grande beijo e uma boa semana. Nuno Ribeiro, para ouvir...

0: É uma das novas de Nuno Ribeiro, Saloia. Vamos lá participar. Lembro como é que a sua participação pode chegar até nós.
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0: Obviamente que sim, é só participar neste momento, até às 22 horas pode fazê-lo, e de hoje a 8 cá estou. Na emissão regional para passar o que você gosta.
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0: Entre nós, o ouvinte, na emissão regional domingo à tarde, emissão para este 17 de maio. Avançar, José Cid, amar como Jesus amou. É um pedido da Rosarinho, que nos escuta em Lamego, deseja dedicar para toda a família, também para todas as suas amizades, em especial para a Dona Piedade Formoso e família em Paredes da Beira, para a Emília Coutinho em Vila Real, para a Dona Undina e Dona Irundina em Alvite, para o Sr. José e Dona Trindade em Lazarim, para a Dona Graça em Momentinha, também para todo o auditório, para a equipa das rádios que emitem a emissão, com um grande beijinho, uma boa noite e uma excelente semana para todos. Ficamos então com este clássico da música portuguesa, José Cid, é Marco.

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Avançamos com a música dos ABBA. A pedido da Dona Hilda Ival Figueira Taboaço, deseja dedicar para toda a família, para todas as suas amizades, em especial para a Dona Undina em Alvite, para a Piedade Formosa e Paredes da Beira, para a Rosarinha em Lamego, para a Gorete Santos e Liliana e famílias em Moimenta da Beira, para todo o auditório, para a equipa das rádios que emitem a emissão, com um grande beijo e uma boa semana para todos. Ficamos então com a música dos

Música dos ABBA, por cá no Entre Nós e o Ouvinte. Bem ao caramba! Lucas e Mateus Júnior avançam a emissão a pedido da Fátima Marques, que nos escuta no Luxemburgo. Pretende dedicar para toda a sua família, em especial para o marido David, para os filhos, para a restante família, para todas as suas amizades, para todo o auditório e equipa da emissão, com um grande beijo, uma boa noite e uma boa semana. Bem ao caramba! Lucas e Mateus Júnior.

0: Lucas e Mateus Júnior, bem é o caramba. E o bem é você participar connosco?
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0: É só participar neste momento. Já sabe que vai ligar, ninguém vai falar consigo. Vai ter que gravar a mensagem com a sua voz no nosso voicemail. Avançar, Glenn Medeiros. É um pedido de Jorge Gonçalves, Juncal do Campo, Castelo Branco. Deseja ticar para a esposa Gabriela, para o filho, restante família, benfiquistas, brinco ao baile e auditório, com uma boa noite e uma ótima semana. Glenn Medeiros.

Helena Medeiros a passar por cá. Jorge Ferreira, 13 de maio na Cova da Iria, é a próxima, a pedido da Lola das Ambulâncias, que nos escuta em Coimbra, deseja de cá para toda a família, em especial para os filhos, para as noras, para o neto, para todo o auditório, equipa da emissão, Brinco ao Baile, com um grande beijo. Jorge Ferreira, para ouvir.

Jorge Ferreira, 13 de maio na Cova da Iria. E agora a tradição do Minho. Trabalhar faz calos. É um pedido da Cristel Seixas, que nos escuta na Suíça, deseja dedicar para toda a família, em especial para o pai Carlos, para a mãe Custódia, para a mana Cristóvão, para o mano Nicole, para as primas, também para o Benjamin Lino e esposa Floribela na Itália, para a Andréa Abrantes Fogueira Sangalhos Aveiro, para todo o auditório, para a equipa das rádios que emitem a emissão, com uma boa noite e uma ótima semana. Tradição do Minho, para ouvir, trabalhar faz calos. É o Entre Nós e o Vento.

0: Olha, está a tradição do Minho e trabalhar faz calos. Vamos lá participar. De hoje a 8 vou gostar de passar a sua música preferida.
1: 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Solicite neste momento e ouça na próxima semana. Entre nós e o ouvinte, o que você gosta de ouvir, passa por aí.
0: Obviamente que sim, de hoje a 8, o Entre Nós Ouvinte, na Rede Regional de Rádios, no domingo à tarde, cá estamos para passar o que você gosta.
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0: Entre nós e o ouvinte para este 17 de maio, avançado, Bryan Adams. E é uma sugestão do Carlos Silva, que nos escuta em Castro Daire, deseja dedicar para a sua amada com a mensagem: amo-te muito, baby. Beijos. Aí está, Bryan Adams, para ouvir.

Brian Adams a passar por cá. Leandro e Leonardo Bobo é a próxima. O Carlos Ribeiro, que nos escuta em Alva, deseja dedicar para toda a família, em especial para as primas, para a namorada, para todo o auditório, para a equipa do programa, com uma excelente noite e uma boa semana. Esta é a grande canção de 1990.

0: regressa na próxima semana. Entre nós e o ouvinte, o que você gosta de ouvir, passa por aqui.
1: É só participar agora até às 22 horas. Entre nós e o ouvinte, de 17 de maio.
0: Entre nós e o ouvinte, o seu espaço de discos pedidos na emissão de domingo à tarde.
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1: Ora, avançamos a emissão de 17 de maio com música da Beira. Logo a seguir temos por cá Memórias de Ouro em Português e fechamos com Silêncio, que se vai cantar o fado. Até já.
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1: Ora, aí está a música que se faz por cá.
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1: E trago uma belíssima voz. Ela é da cidade de Coimbra, chama-se Carolina Lugeiro, é acompanhada ao piano pelo grande David Antunes. A música toda a gente conhece, Uma Casa Portuguesa, para ouvir agora. Vamos lá.

A belíssima voz da região centro do país, acompanhada ao piano pelo grande David Antunes. Uma casa portuguesa. Cantou por cá é Carolina Ligeiro. Agora trago música do Tiago Marques, Sou no meu carocha. É uma das novas para ouvir agora na tela.

Ora, está a música do Tiago Marques, Só no meu carocha. E agora, de Belos em Ceia, Grupo Zimbro, é uma das novas. A Casa da Mariquinhas. Vamos lá espreitar.

0: Carolina Legeiro, uma casa portuguesa e pelo meio só no meu carocha de Tiago Marques. Isto quer dizer que estivemos no distrito de Coimbra, no distrito da Guarda e também no distrito de Viseu. É assim que se canta por cá. Esta é a edição para 17 de maio.
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0: Já a seguir-se, memórias para recordar.
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0: Ora, vamos lá então para as grandes recordações.
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0: Vamos à década de 90 para recordar a primeira dupla romântica masculina. E trago Mar Deserto. Trata-se de Miguel e André. Houve por aí uns rumores que disseram que eles iam voltar. Isso não aconteceu por enquanto. Para já fica esta grande recordação. Vamos lá ouvir-se.

Miguel e André, Mar Deserto. E agora, a grande Ana. O tema já tem alguns aninhos. Talvez final da década de 80. Não digas mais nada. Vamos lá escutar. Ana, para recordar por cá nas memórias.

A Ana Não Digas Mais Nada. Agora trago um cantor que fez algum sucesso no início da década de 90. Um dos grandes êxitos gravou com a Micaela, Brincadeiras de Crianças. Mas o segundo álbum, Tiro Liro, é Vítor Romeu, para recordar por cá nas memórias.

Vítor Romeu, Tiro Liro. Não digas mais nada da Ana, Mar Deserto, de Miguel Gandré. É fechar as memórias. Como sempre, vamos ao outro lado do Atlântico e trago Delícia Nua. É um grande clássico da Joana, de 1900.

0: à Joana. Delícia nua, adoro esta senhora, canta muitíssimo bem e tem canções que me deu grandes, grandes momentos na minha vida. Ora, foram as memórias deste 17 de maio.
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0: Já a seguir cantamos o fado e vamos embora.
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20: Silêncio, vai-se cantar o fado.
0: Ora, uma senhora que já não passa por cá há algum tempo, Dulce Guimarães. O tema História Linda, para ouvir agora.

0: A Dulce Guimarães, História Linda, um original de Carlos Paião, aqui cantado em versão fado. E para a semana temos mais fado por cá.
1: Tudo isto existe, tudo isto é fado.
0: Estivemos, como sempre, das melhores rádios da região.
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0: Em Vila Nova de Paiva, o Carlos Santos.
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0: A Cátia Cardoso, como sempre, em Castro Daire também.
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0: Filipe Borges e António Ferreira, Gouveia.
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0: Pampilhosa da Serra, Manuela Freire.
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0: Moimenta da Beira, o António Rocha.
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0: Castanheira de Pera, Manuela Freire.
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0: Viseu, Sandrine Alves.
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0: Na cidade da Meda, está por lá o António Santos.
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0: A José Luís Dias e Dália Matos e Beto Saraiva por cá a assistir à emissão. Voltamos de hoje a 8, promessa garantida. E conto consigo desse lado. Beijinhos para elas, abraços para eles. Seja feliz, faça alguém feliz. E até para a semana, às 7, para mais uma grande emissão. Conto consigo. Boa noite.
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